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0: 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São 7 horas.
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1: São 8 horas.
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3: São 9 horas.
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8: A Câmara de Caminha aprovou por maioria na última reunião de Câmara atribuir um subsídio no valor de 4.450 euros à Folia Acontece, destinado a comparticipar os encargos inerentes à realização de um documentário sobre a comunidade pescatória de Vila Praia de Âncora. Segundo a Câmara, o projeto pretende contribuir para a preservação e valorização da memória coletiva, das tradições e do património imaterial ligado ao mar e à atividade pescatória, testemunhos fundamentais da identidade local. O documentário denominado O Mar Não Tem Cabelos consiste na realização de uma curta-metragem documental sobre a comunidade pescatória de Vila Praia de Âncora, retratando o seu cotidiano e a relação económica, social e emocional com o mar. Para Liliana Silva, presidente da Câmara de Caminha, apoiar a elaboração deste documentário constitui uma forma de valorizar a comunidade pescatória de Vila Praia de Âncora.
9: Este documentário que está a ser produzido, visa, no fundo, valorizar a nossa comunidade pescatória. Estamos a falar de um documentário que irá dar uma imagem global daquele que é o dia-a-dia dos nossos pescadores, as dificuldades sentidas, a valorização das artes da pesca. Eu já vi, inclusive, alguns esboços, algumas filmagens que foram sendo recolhidas, e tem lá uma que confesso que me toca especialmente, que é uma entrevista feita ao Sr. Presa, ainda ele estava em vida, onde ele fala muito das dificuldades enquanto pescador, o que é que o levou para a pesca, como conseguiu agregar toda a sua família, as dificuldades que se vão sentindo no dia-a-dia. E eu acho que é muito, muito importante que, para além daqueles registros que temos quando produzimos um livro e valorizamos um livro e o apoio à concretização de um livro, também é muito importante valorizarmos e apoiarmos um documentário. É um registro que fica para o Conselho de Caminha, é a nossa história, é a nossa identidade, são as nossas tradições, e estou certa que teremos aqui uma verdadeira obra.
8: Liliana Silva espera que este documentário possa no futuro ser apresentado em festivais de cinema nacionais e internacionais de curtas-metragens, como forma de promover, projetar e valorizar o território de Caminha.
9: Também se pretende que esta obra depois possa concorrer nos festivais internacionais de cinema para curtas, falando de documentários. Eu acho que isso é sempre muito importante, porque não deixa de ser uma valorização territorial, porque no fundo projeta esta parte cultural também do Conselho de Caminha, e é também uma salvaguarda do nosso património cultural e material. E é por isso que se faz esta proposta. O documentário irá chamar-se O Mar Não Tem Cabelos, que é uma frase que todos nós conhecemos, aqueles que têm mais ligações ao mar. E pronto, e essa é a proposta que está aqui em cima da mesa.
8: Segundo avançou a Presidente da Câmara, o documentário está orçado em cerca de 10 mil euros e está a ser elaborado por um grupo de jovens alunos de cinema da Universidade Católica.
9: Eles já têm estado a recolher filmagens, já têm estado a recolher várias imagens. Tem um orçamento global para este documentário de 10 mil e poucos euros. Uma parte desse financiamento eles conseguem para produzir este documentário também através da própria universidade, que será uma parceira também para eles neste propósito, e depois o restante conseguiram também com outros parceiros locais, pessoas de hotelaria, de restauração, que lhes têm prestado também aqui algum apoio, e a Câmara Municipal de Caminha entendeu também promover este projeto, acima de tudo pela característica do projeto e por aquilo que ele pode transmitir às gerações futuras e às gerações presentes, pelo testemunho que fica daquela que é a realidade da nossa comunidade.
8: Não obstante a importância de se produzir um documentário que retrata a vida difícil da comunidade pescatória de Vila Praia de Âncora, a vereadora da oposição, Liliana Ribeiro, chamou a atenção uma vez mais para o facto da proposta apresentada não estar acompanhada da documentação necessária para a sua análise. A vereadora socialista perguntou porque é que a documentação não tinha sido disponibilizada à oposição.
2: Sr. Presidente, subscrevo tudo aquilo que disse, especialmente agora nesta última frase, da importância que este documentário poderá ter na experiência, na primeira pessoa, daquilo que é uma das profissões, se calhar, mais perigosas do mundo, e que mais tristezas também foi trazendo a familiares, e aquela dor de ver partir e não saber se volta. E, portanto, não obstante esta parte, daquilo que é o objetivo deste documentário e o público-alvo em questão, que nos merece todo o respeito no passado, no presente e merecerá no futuro, naturalmente, eu vou-me cingir à proposta, Sr. Presidente, que é... Esta proposta, e começando a ver aquilo que é o requerimento feito por esta associação, ali acontece, não estou em erro, fala aqui que foi enviada toda a documentação necessária para análise e informação, e por exemplo, elementos administrativos, memória descritiva, orçamento, plano de financiamento, lê-se logo aqui no primeiro parágrafo. Terminando, vemos também que aparece aqui um anexo, cópia do Mar Não Tem Cabelos, um dossiê em PDF. Mas esta informação, esta documentação, se quisermos assim chamar, não nos foi remetida para que nós também pudéssemos analisar e pudéssemos perceber o apoio que aqui está, independentemente do valor, qual o seu fundamento, portanto, qual o financiamento que a Câmara estará a atribuir a esta associação, para que é que serve, qual é o dinheiro que eles precisam, qual é a despesa que eles vão ter. E que pedem este apoio à Câmara, que ainda está descoberto neste orçamento dos 10.310 euros, como eles falam aqui. Portanto, não temos esta documentação para que pudéssemos também analisar em juízo e tomar a decisão mais correta e mais consensual. Até porque vemos que eles referem o dinheiro que lhes é cedido ou disponibilizado pela Escola de Artes, diz para que é, não é? Há aqui uma descrição para que é este montante, e depois os 4.450 estão a descoberto, não explica qual é que é as despesas que estão a pedir ao município de Caminha que lhes seja comparticipado. E depois, também não há referência qual é o prazo de término deste projeto, não é? O que é que se espera? Vão demorar um mês, dois meses, seis meses, um ano? Qual é que será o prazo que estimam para a conclusão deste projeto e a apresentação do resultado final? E por falar em apresentação do resultado final, era se não poderia também ter sido equacionada a esta associação de o município poder ter uma cópia para si, ou para a Junta de Freguesia, ou para a Associação de Pescadores, uma cópia deste documentário para que depois pudesse ser disponibilizada nas escolas, junto das nossas freguesias, e ficasse esta cópia, seria uma contrapartida, digamos assim, daquilo que também é o apoio que a Câmara está a dar. Nós todos estamos a dar a esta associação, não, nada contra, não conheço, não vou julgar, avaliar. E, portanto, estas questões foram-nos aparecendo na análise desta proposta, mas por começar aqui, Sr. Presidente, que é, falta-nos documentação para que nós possamos analisar e deliberar de forma consciente e assertiva. Porque é que esta documentação não nos foi disponibilizada?
8: Apesar de considerar que a proposta estava bem instruída pelos serviços, a chefe do Executivo deu ordem para que fosse disponibilizada aos vereadores toda a documentação relacionada com a mesma.
3: A proposta está corretamente instruída, que se conste, corretamente instruída para vir à reunião de Câmara. Se me diz, mas gostávamos de ter mais informações, sim, eventualmente sim, e até posso pedir à doutora Helena, se não se importa, pedir à doutora Angelina, que remeta todas as informações sobre o documentário, que tem lá mais informação, até testemunhos com quem eles querem falar e fazer entrevistas, até para vosso conhecimento. Eu pedia que fizessem chegar aos senhores vereadores essa informação, porque lá também consta o valor... Ai, meu Deus, eu estou... Peço desculpa, estou cansada. Consta a data fim que eles têm previsto. Eles contam no próximo ano, a meio do próximo ano, conseguir terminar o documentário e apresentá-lo. O que são boas notícias, porque se o conseguimos ter pronto em julho ou agosto, é uma excelente mais-valia para ser apresentada a toda a comunidade. Dizer também que este documentário ficará também em posse do município de Caminha. Não deixamos de ter um exemplar para ser demonstrado em todas as salas de cinema que forem que se entenderem, e ser reproduzido também, porque temos esses direitos, ser reproduzido também pelas escolas. O apoio institucional do município de Caminha também vai ficar no próprio documentário, o que também é bom, porque ao irmos aos festivais de curtas nacionais e internacionais, também levam o nome do Conselho de Caminha mais longe, e certamente com excelentes paisagens, excelentes informações e mensagens sobre o nosso Conselho, que também nos importa potenciar. Mas essa informação, que também está toda nesses tais anexos, que eu vou pedir à doutora Helena para pedir à doutora Angelina para remeter em anexo, já podiam ter ido, mas pronto. Mas em termos de proposta, sim, pode enviar agora. Em termos de proposta, a proposta está devidamente instruída para ser aprovada nesta reunião de Câmara e, portanto, eu vou manter a proposta.
8: Posta à votação, a proposta foi aprovada com os votos contra do PS. O vereador Rui Lages explicou o porquê do voto contra da oposição, desde logo a falta de documentação.
10: Sr. Presidente, votei contra esta proposta por entender que nos faltam elementos necessários e essenciais para poder tomar uma posição de forma livre e consciente. Desde logo, todos os anexos que são referidos no e-mail trocado entre a Associação e a Câmara Municipal de Caminha, que são documentos que pertencem agora ao município de Caminha, mas que não nos fizeram chegar e dos quais nos conhecemos, entre eles a cópia de O Mar Não Tem Cabelos, um dossiê em PDF que terá feito chegar à Associação, bem como o RCBE, Folha Acontece, as declarações da Segurança Social, as declarações de não-dívida da Segurança Social, entre outros documentos que fazem referência no pedido formulado à Câmara Municipal. Também deixa-nos algumas dúvidas e receios a questão de estamos a atribuir um subsídio para um evento, para um contexto de evento que já iniciou aqui no Conselho, onde se pode ler, por exemplo, que a produção prevê uma equipa reduzida e uma permanência no Conselho durante o período de rodagem, estando previstas uma semana de filmagens entre 4 e 10 de outubro de 2026, com a produção sediada em Caminha. Hoje encontramos-nos a dia 7 de outubro e por todos estes motivos e fatores, sem nos pesar e tirar o mérito ao subjetivo que tem a proposta, não poderia votar favoravelmente com a falta destes elementos.
8: Excertos da última reunião ordinária do Executivo Caminhense, que se realizou na passada quarta-feira no Salão Nobre dos Passos do Conselho. A Associação Galega de Atividades Náuticas promoveu na sexta-feira, 9 de outubro, o teste ao itinerário turístico fluvial Cruzeiro a Navegar entre Fortalezas, uma nova proposta de turismo náutico e cultural no Rio Minho, que será comercializada em breve pela empresa Rio Minho em Barco. A iniciativa integra o projeto Red Shift, rede de cruzeiros ibéricos fluviais transfronteiriços, financiado pelo programa europeu Interreg VI à Espanha-Portugal-POCTEP, destinado a promover a cooperação entre os dois países. O programa incluiu duas travessias entre Tui, na Galiza, e Vila Nova de Cerveira. Durante a manhã, o percurso decorreu no sentido descendente do rio entre Tui e Vila Nova de Cerveira. À tarde, um segundo grupo realizou a viagem em sentido inverso. As deslocações foram feitas a bordo de uma embarcação artesanal tradicional de madeira, réplica de um barco histórico do século XVI. Ao longo de cerca de 10 milhas náuticas, o guia abordou em português e espanhol a história da fronteira entre Portugal e Espanha, com destaque para as fortalezas de Tui, Valença do Minho, Goiã e Vila Nova de Cerveira. O itinerário inclui ainda referências às incursões viking no Baixo Minho, ao caminho português de Santiago, ao contrabando e à pesca tradicional da lampreia nas pesqueiras do Rio. O teste contou com cerca de 30 participantes dos dois lados da fronteira, entre os quais utentes e técnicos da APPA-CDM, Delegação de Monção. A participação permitiu avaliar as condições de acessibilidade e a adequação da experiência a diferentes públicos, incluindo pessoas com deficiência sensorial e cognitiva. Estiveram também presentes profissionais do setor turístico da Galiza e do Alto Minho, incluindo agentes e guias turísticos, representantes de alojamentos rurais e albergues do Caminho de Santiago, adegas, clubes desportivos, postos de turismo, administrações locais e da Associação Galega de Agências de Viagens, além de órgãos de comunicação social da região. A Red Shift tem como objetivo desenvolver e certificar itinerários náuticos culturais nos rios partilhados por Portugal e Espanha, valorizando o património natural, histórico e cultural das regiões fronteiriças. No Rio Minho, a AGANMAIS coordena o trabalho com operadores náuticos das duas margens, procurando transformar os recursos patrimoniais do território em produtos turísticos estruturados. O projeto é cofinanciado pelo Fundo Europeu de Desenvolvimento Regional, FEDER, através do programa Interreg VI-A Espanha-Portugal, POCTEP, 2021-2027.
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4: Na arena, vocês estão prontos para aprender o som agora, na hora? Pode ser ou não? Ok, isto é mais ou menos.

Mas ainda não acabou. Vocês estão prontos para cantar mais um bocadinho aqui? Estão prontos para cantar mais um bocadinho aqui? Ok. Então bora lá lembrar de novo. Só assim.

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3: São 10 horas.
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4: São 11 horas.
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6: A Câmara de Caminha aprovou por maioria na última reunião de Câmara atribuir um subsídio no valor de 4.450 euros à Folia Acontece, destinado a comparticipar os encargos inerentes à realização de um documentário sobre a comunidade pescatória de Vila Praia de Âncora. Segundo a Câmara, o projeto pretende contribuir para a preservação e valorização da memória coletiva, das tradições e do património imaterial ligado ao mar e à atividade pescatória, testemunhos fundamentais da identidade local. O documentário denominado O Mar Não Tem Cabelos consiste na realização de uma curta-metragem documental sobre a comunidade pescatória de Vila Praia de Âncora, retratando o seu cotidiano e a relação económica, social e emocional com o mar. Para Liliana Silva, presidente da Câmara de Caminha, apoiar a elaboração deste documentário constitui uma forma de valorizar a comunidade pescatória de Vila Praia de Âncora.
7: Este documentário que está a ser produzido, visa, no fundo, valorizar a nossa comunidade pescatória. Estamos a falar de um documentário que irá dar uma imagem global daquele que é o dia-a-dia dos nossos pescadores, as dificuldades sentidas, a valorização das artes da pesca. Eu já vi, inclusive, alguns esboços, algumas filmagens que foram sendo recolhidas, e tem lá uma que confesso que me toca especialmente, que é uma entrevista feita ao Sr. Presa, ainda ele estava em vida, onde ele fala muito das dificuldades enquanto pescador, o que é que o levou para a pesca, como conseguiu agregar toda a sua família, as dificuldades que se vão sentindo no dia-a-dia. E eu acho que é muito, muito importante que, para além daqueles registros que temos quando produzimos um livro e valorizamos um livro e o apoio à concretização de um livro, também é muito importante valorizarmos e apoiarmos um documentário. É um registro que fica para o Conselho de Caminha, é a nossa história, é a nossa identidade, são as nossas tradições, e estou certa que teremos aqui uma verdadeira obra.
6: Liliana Silva espera que este documentário possa no futuro ser apresentado em festivais de cinema nacionais e internacionais de curtas-metragens como forma de promover, projetar e valorizar o território de Caminha.
7: Também se pretende que esta obra depois possa concorrer nos festivais internacionais de cinema para curtas, falando de documentários. Eu acho que isso é sempre muito importante porque não deixa de ser uma valorização territorial, porque no fundo projeta esta parte cultural também do Conselho de Caminha e é também uma salvaguarda do nosso património cultural e material. E é por isso que se faz esta proposta. O documentário irá chamar-se O Mar Não Tem Cabelos, que é uma frase que todos nós conhecemos, aqueles que têm mais ligações ao mar. E pronto, e essa é a proposta que está aqui em cima da mesa.
6: Segundo avançou o Presidente da Câmara, o documentário está orçado em cerca de 10 mil euros e está a ser elaborado por um grupo de jovens alunos de cinema da Universidade Católica.
7: Eles já têm estado a recolher filmagens, já têm estado a recolher várias imagens. Tem um orçamento global para este documentário de 10 mil e poucos euros. Uma parte desse financiamento eles conseguem para produzir este documentário também através da própria universidade, que será uma parceira também para eles neste propósito, e depois o restante conseguiram também com outros parceiros locais, pessoas de hotelaria, de restauração, que lhes têm prestado também aqui algum apoio, e a Câmara Municipal de Caminha entendeu também promover este projeto, acima de tudo pela característica do projeto e por aquilo que ele pode transmitir às gerações futuras e às gerações presentes, pelo testemunho que fica daquela que é a realidade da nossa comunidade.
6: Não obstante a importância de se produzir um documentário que retrata a vida difícil da comunidade pescatória de Vila Praia de Âncora, a vereadora da oposição, Liliana Ribeiro, chamou a atenção uma vez mais para o facto da proposta apresentada não estar acompanhada da documentação necessária para a sua análise. A vereadora socialista perguntou porque é que a documentação não tinha sido disponibilizada à oposição.
8: Sr. Presidente, subscrevo tudo aquilo que disse, especialmente agora nesta última frase, da importância que este documentário poderá ter na experiência na primeira pessoa daquilo que é uma das profissões, se calhar, mais perigosas do mundo e que mais tristezas também foi trazendo a familiares e aquela dor de ver partir e não saber se volta. E, portanto, não obstante esta parte daquilo que é o objetivo deste documentário e o público-alvo em questão, que nos merece todo o respeito no passado, no presente e merecerá no futuro, naturalmente, eu vou-me cingir à proposta, Sr. Presidente, que é... Esta proposta, e começando a ver aquilo que é o requerimento feito por esta associação, a FOLIA acontece, não estou em erro, fala aqui que foi enviada toda a documentação necessária para análise e informação, e por exemplo, elementos administrativos, uma área descritiva, orçamento, plano de financiamento, lê-se logo aqui no primeiro parágrafo. Terminando, vemos também que aparece aqui um anexo, cópia do Mar Não Tem Cabelos, um dossiê em PDF. Mas esta informação, esta documentação, se quisermos assim chamar, não nos foi remetida para que nós também pudéssemos analisar e pudéssemos perceber o apoio que aqui está, independentemente do valor, qual o seu fundamento, portanto, qual o financiamento que a Câmara estará a atribuir a esta associação, para que é que serve, qual é o dinheiro que eles precisam, qual é a despesa que eles vão ter. E que pedem este apoio à Câmara, que ainda está descoberto neste orçamento dos 10.310 euros, como eles falam aqui. Portanto, não temos esta documentação para que pudéssemos também analisar em juízo e tomar a decisão mais correta e mais consensual. Até porque vemos que eles referem o dinheiro que lhes é cedido ou disponibilizado pela Escola de Artes, diz para que é, não é? Há aqui uma descrição para que é este montante e depois os 4.450 estão a descoberto, não explica qual é que é as despesas que estão a pedir ao município de Caminha que lhes seja comparticipado. E depois, também não há referência... Qual é o prazo de término deste projeto, não é? O que é que se espera? Vão demorar um mês, dois meses, seis meses, um ano? Qual é que será o prazo que estimam para a conclusão deste projeto e a apresentação do resultado final? E por falar em apresentação do resultado final, era se não poderia também ter sido equacionada a esta associação
7: de o município poder ter uma cópia para si, ou para a Junta de Freguesia, ou para a Associação de Pescadores, uma cópia deste documentário para que depois pudesse ser disponibilizada nas escolas, junto das nossas freguesias, e ficasse esta cópia, seria uma contrapartida, digamos assim, daquilo que também é o apoio que a Câmara está a dar. Nós todos estamos a dar a esta associação, não, nada contra, não conheço, não vou julgar, avaliar. E, portanto, estas questões foram-nos aparecendo na análise desta proposta, mas por começar aqui, Sr. Presidente, que é, falta-nos documentação para que nós possamos analisar e deliberar de forma consciente e assertiva. Porque é que esta documentação não nos foi disponibilizada?
6: Apesar de considerar que a proposta estava bem instruída pelos serviços, a chefe do Executivo deu ordem para que fosse disponibilizada aos vereadores toda a documentação relacionada com a mesma.
9: A proposta está corretamente instruída, que se conste, corretamente instruída para vir à reunião de Câmara. Se me diz, mas gostávamos de ter mais informações, sim, eventualmente sim, e até posso pedir à doutora Helena, se não se importa, pedir à doutora Angelina, que remeta todas as informações sobre o documentário, que tem lá mais informação, até testemunhos com quem eles querem falar e fazer entrevistas, até para vosso conhecimento, eu pedia que fizessem chegar aos senhores vereadores essa informação, porque lá também consta o valor que... O valor, ai meu Deus, eu estou... Peço desculpa, estou cansada. Consta a data fim que eles têm previsto. Eles contam no próximo ano, a meio do próximo ano, conseguir terminar o documentário e apresentá-lo. O que são boas notícias, porque se que o conseguimos ter pronto em julho ou agosto, é uma excelente mais-valia para ser apresentada a toda a comunidade. Dizer também que este documentário ficará também em posse do município de Caminha. Não deixamos de ter um exemplar para ser demonstrado em todas as salas de cinema que forem que se entenderem e ser reproduzido também, porque temos esses direitos, ser reproduzido também pelas escolas. O apoio institucional do município de Caminha também vai ficar no próprio documentário, o que também é bom, porque ao irmos aos festivais de curtas nacionais e internacionais, também levam o nome do Conselho de Caminha mais longe e certamente com excelentes paisagens, excelentes informações e mensagens sobre o nosso Conselho, que também nos importa potenciar. Mas essa informação que também está toda nesses tais anexos, que eu vou pedir à doutora Helena para pedir à doutora Angelina para remeter em anexo, já podiam ter ido, mas pronto. Mas em termos de proposta, sim, pode enviar agora. Em termos de proposta, a proposta está devidamente instruída para ser aprovada nesta reunião de Câmara e, portanto, eu vou manter a proposta.
6: Posta à votação, a proposta foi aprovada com os votos contra do PS. O vereador Rui Lages explicou o porquê do voto contra da oposição, desde logo a falta de documentação.
10: Sr. Presidente, votei contra esta proposta por entender que nos faltam elementos necessários e essenciais para poder tomar uma posição de forma livre e consciente. Desde logo, todos os anexos que são referidos no e-mail trocado entre a Associação e a Câmara Municipal de Caminha, que são documentos que pertencem agora ao município de Caminha, mas que não nos fizeram chegar e dos quais nos conhecemos, entre eles a cópia de O Mar Não Tem Cabelos, um dossiê em PDF que terá feito chegar à Associação, bem como o RCBE, Folha Acontece, as declarações da Segurança Social, as declarações de não-dívida da Segurança Social, entre outros documentos que fazem referência no pedido formulado à Câmara Municipal. Também deixa-nos algumas dúvidas e receios a questão de estarmos a atribuir um subsídio para um evento, para um contexto de evento que já iniciou aqui no Conselho, onde se pode ler, por exemplo, que a produção prevê uma equipa reduzida e uma permanência no Conselho durante o período de rodagem, estando previstas uma semana de filmagens entre 4 e 10 de outubro de 2026, com a produção sediada em Caminha. Hoje encontramos a dia 7 de outubro e, por todos estes motivos e fatores, sem menosprezar e tirar o mérito ao subjetivo que tem a proposta, não poderia votar favoravelmente com a falta destes elementos.
6: Excertos da última reunião ordinária do Executivo Caminhense, que se realizou na passada quarta-feira no Salão Nobre dos Passos do Conselho. A Associação Galega de Atividades Náuticas promoveu na sexta-feira, 9 de outubro, o teste ao itinerário turístico fluvial Cruzeiro a Navegar entre Fortalezas, uma nova proposta de turismo náutico e cultural no Rio Minho, que será comercializada em breve pela empresa Rio Minho em Barco. A iniciativa integra o projeto Red Shift, Rede de Cruzeiros Ibéricos Fluviais Transfronteiriços, financiado pelo Programa Europeu Interreg VI à Espanha-Portugal-POCTEP, destinado a promover a cooperação entre os dois países. O programa incluiu duas travessias entre Tui, na Galiza, e Vila Nova de Cerveira. Durante a manhã, o percurso decorreu no sentido descendente do rio entre Tui e Vila Nova de Cerveira. À tarde, um segundo grupo realizou a viagem em sentido inverso. As deslocações foram feitas a bordo de uma embarcação artesanal tradicional de madeira, réplica de um barco histórico do século XVI. Ao longo de cerca de 10 milhas náuticas, o guia abordou em português e espanhol a história da fronteira entre Portugal e Espanha, com destaque para as fortalezas de Tui, Valença do Minho, Goiã e Vila Nova de Cerveira. O itinerário inclui ainda referências às incursões viking no Baixo Minho, ao caminho português de Santiago, ao contrabando e à pesca tradicional da lampreia nas pesqueiras do Rio. O teste contou com cerca de 30 participantes dos dois lados da fronteira, entre os quais utentes e técnicos da APPA-CDM, Delegação de Monção. A participação permitiu avaliar as condições de acessibilidade e a adequação da experiência a diferentes públicos, incluindo pessoas com deficiência sensorial e cognitiva. Estiveram também presentes profissionais do setor turístico da Galiza e do Alto Minho, incluindo agentes e guias turísticos, representantes de alojamentos rurais e albergues do Caminho de Santiago, adegas, clubes desportivos, postos de turismo, administrações locais e da Associação Galega de Agências de Viagens, além de órgãos de comunicação social da região. A Red Shift tem como objetivo desenvolver e certificar itinerários náuticos culturais nos rios partilhados por Portugal e Espanha, valorizando o património natural, histórico e cultural das regiões fronteiriças. No Rio Minho, a AGANMAIS coordena o trabalho com operadores náuticos das duas margens, procurando transformar os recursos patrimoniais do território em produtos turísticos estruturados. O projeto é cofinanciado pelo Fundo Europeu de Desenvolvimento Regional, FEDER, através do programa Interreg VI Espanha-Portugal, POCTEP, 2021-2027.
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9: A cidade de Viana do Castelo viveu este domingo um verdadeiro dia de festa do desporto com a realização da 4ª edição da Corrida da Ponte, evento de enorme sucesso organizado pelo Clube de Atletismo Olímpico Vianense. Com mais de 1.200 participantes a encher as ruas de energia, boa disposição e espírito esportivo, o icónico atravessamento da Ponte Eiffel sobre o Rio Lima voltou a ser o palco central de uma competição memorável. A par do sucesso organizativo, os atletas do Olímpico Vianense demonstraram uma supremacia absoluta em vários escalões e na classificação geral. Na prova principal de 10 km, o destaque e o domínio absoluto vai para Ricardo Pedra, que revalidou o título e voltou a vencer a prova de forma espetacular, concluindo o percurso no tempo de 29 minutos e 59 segundos. O domínio do clube no pódio masculino ficou ainda mais evidente com o excelente terceiro lugar de Wilson Cabral, que cortou a meta em 30 minutos e 43 segundos. Na classificação por equipas, 10 km, o esforço coletivo culminou no primeiro lugar para o Olímpico Vianense, conquistando através do somatório do primeiro e terceiro e quintos lugares. O quinto classificado na geral masculina foi Hugo Silva, que garantiu também o primeiro lugar no escalão M40. Ainda nos 10 km, Miguel Meira alcançou o primeiro lugar no escalão M45, finalizando a prova com a marca de 33 minutos e 22 segundos. Nas distâncias mais curtas e escalões de formação, os atletas do Clube de Atletismo Olímpico Vianense continuaram a somar triunfos de relevo. Na distância de 2 km geral, a vitória sorriu ao juvenil Rodrigo Lopes, que arrecadou o primeiro lugar com o tempo de 5 minutos e 41 segundos. Nos iniciados 2 km, o Olímpico voltou a conquistar o topo do pódio com Martim Rodrigues, a registrar o tempo de 3 minutos e 43 segundos. Nos Benjamins B, 1 km, Vicente Lima concluiu no primeiro lugar com a marca de 2 minutos e 2 segundos. Na vertente feminina, Luísa Herédia brilhou ao alcançar o segundo lugar com o tempo de 2 minutos e 24 segundos. Nos Benjamins A, 1 km, Rodrigo Nogueira subiu também ao pódio, garantindo o segundo lugar com a marca de 2 minutos e 12 segundos. A quarta corrida da ponte terminou assim com nota máxima para o Olímpico Vienense, que aliou a capacidade de mobilizar mais de 1000 participantes ao brilho dos seus atletas, dominadores do primeiro ao último quilómetro. O município de Caminha associa-se à campanha Outubro Rosa, movimento internacional de sensibilização para a prevenção e diagnóstico precoce do cancro da mama. Ao longo do mês serão dinamizadas algumas iniciativas com o objetivo de alertar a população para a importância da adoção de comportamentos preventivos e da realização de rastreios regulares. Como forma de assinalar esta causa, foi colocado um laço rosa na fachada dos passos do concelho, um símbolo de solidariedade e sensibilização que pretende chamar a atenção de todos os que passam pela Praça Conselheiro Silva Torres para esta importante mensagem de saúde pública. O laço foi executado por trabalhadoras da Biblioteca Municipal de Caminha, contribuindo para dar maior visibilidade à campanha. Entre as iniciativas programadas, destaca-se a Caminhada Outubro Rosa, que se realiza no próximo 31 de outubro, com partida às 9h30 e simultâneo a partir do terreiro em Caminha e do Parque Doutor Ramos Pereira em Vila Praia de Âncora, seguindo até Moledo. A participação na caminhada está sujeita à inscrição obrigatória até 23 de outubro nas juntas de freguesia de Caminha e Vilarelho, Moledo e Cristelo e Vila Praia de Âncora, bem como nos serviços do município de Caminha. No final da caminhada haverá um momento de convívio em Moledo e será disponibilizado transporte gratuito para o regresso dos participantes. Com estas iniciativas, o município de Caminha pretende chamar a atenção para a importância da prevenção do cancro da mama, incentivando a adoção de hábitos de vida saudáveis, a vigilância da saúde e a realização de exames de rastreio, fundamentais para o diagnóstico precoce. O ministro da Agricultura disse que os pastores têm toda a razão sobre os prejuízos causados pelo lobo ibérico nos rebanhos e que o governo está a fazer tudo para os compensar. Os pastores têm toda a razão, eu já disse que nós não podemos pôr o pastor a trabalhar para o lobo. O pastor tem de ter os seus rendimentos, afirmou José Manuel Fernandes. O governante, que falava à margem de um fórum sobre pastorícia extensiva que decorreu em Arcos Valdevez, adiantou que tem trabalhado em conjunto com a ministra do Ambiente no sentido de encontrarem medidas para compensar os pastores. Cerca de uma dezena de criadores de gado da região norte concentraram-se ontem à porta da Casa das Artes, onde decorreu o fórum e quando o ministro prestava declarações aos jornalistas, interpelaram-no, dizendo que só retirando os lobos ibéricos, espécie protegida, é que o problema se resolve. José Manuel Fernandes disse que tem trabalhado em conjunto com a ministra do Ambiente e Energia para encontrarem soluções que mitiguem a situação. Apontou o caso das indemnizações que foram atualizadas, passando para o triplo do valor até agora pago aos pastores. As medidas adicionais passam pela existência de presas naturais para o lobo, a implementação de cercas que protejam os rebanhos, o apoio de cães, mas o ministro da Agricultura afirmou que é preciso considerar as especificidades de cada região para as implementar. José Manuel Fernandes sublinhou ainda que o pastor coloca a comida na mesa, garante a segurança alimentar, faz um trabalho de biodiversidade com a redução do material combustível, diminuindo o risco de incêndios. O ministro defendeu que quando um animal é vítima de um lobo, o pastor deve ser compensado e foi interpelado por um dos criadores de gado que afirmou que os ataques do lobo são cada vez mais frequentes e que não querem indemnizações, querem os seus animais e o lobo fora do território. José Manuel Fernandes frisou que é preciso ter a verdadeira percepção do trabalho do agricultor e do pastor. Dirigindo-se ao ministro da Agricultura, o porta-voz da União de Produtores de Gado Lesados pelos Lobos, disse que ainda acredita que José Manuel Fernandes os possa ajudar, esperança que deixaram de ter na ministra do Ambiente.
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0: São 3 horas.
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3: A cidade de Viana do Castelo viveu este domingo um verdadeiro dia de festa do desporto com a realização da 4ª edição da Corrida da Ponte, evento de enorme sucesso organizado pelo Clube de Atletismo Olímpico Vianense. Com mais de 1.200 participantes a encher as ruas de energia, boa disposição e espírito esportivo, o icónico atravessamento da Ponte Eiffel sobre o Rio Lima voltou a ser o palco central de uma competição memorável. A par do sucesso organizativo, os atletas do Olímpico Vianense demonstraram uma supremacia absoluta em vários escalões e na classificação geral. Na prova principal de 10 km, o destaque e o domínio absoluto vai para Ricardo Pedra, que revalidou o título e voltou a vencer a prova de forma espetacular, concluindo o percurso no tempo de 29 minutos e 59 segundos. O domínio do clube no pódio masculino ficou ainda mais evidente com o excelente terceiro lugar de Wilson Cabral, que cortou a meta em 30 minutos e 43 segundos. Na classificação por equipas, 10 km, o esforço coletivo culminou no primeiro lugar para o Olímpico Vianense, conquistando através do somatório do primeiro e terceiro e quinto lugares. O quinto classificado na geral masculina foi Hugo Silva, que garantiu também o primeiro lugar no escalão M40. Ainda nos 10 km, Miguel Meira alcançou o primeiro lugar no escalão M45, finalizando a prova com a marca de 33 minutos e 22 segundos. Nas distâncias mais curtas e escalões de formação, os atletas do Clube de Atletismo Olímpico Vianense continuaram a somar triunfos de relevo. Na distância de 2 km geral, a vitória sorriu ao juvenil Rodrigo Lopes, que arrecadou o primeiro lugar com o tempo de 5 minutos e 41 segundos. Nos iniciados 2 km, o Olímpico voltou a conquistar o topo do pódio com Martim Rodrigues, a registrar o tempo de 3 minutos e 43 segundos. Nos Benjamins B, 1 km, Vicente Lima concluiu no primeiro lugar com a marca de 2 minutos e 2 segundos. Na vertente feminina, Luísa Herédia brilhou ao alcançar o segundo lugar com o tempo de 2 minutos e 24 segundos. Nos Benjamins A, 1 km, Rodrigo Nogueira subiu também ao pódio, garantindo o segundo lugar com a marca de 2 minutos e 12 segundos. A quarta corrida da Ponte terminou assim com nota máxima para o Olímpico Vianense, que aliou a capacidade de mobilizar mais de 1.000 participantes ao brilho dos seus atletas, dominadores do primeiro ao último quilómetro. O município de Caminha associa-se à campanha Outubro Rosa, movimento internacional de sensibilização para a prevenção e diagnóstico precoce do cancro da mama. Ao longo do mês serão dinamizadas algumas iniciativas com o objetivo de alertar a população para a importância da adoção de comportamentos preventivos e da realização de rastreios regulares. Como forma de assinalar esta causa, foi colocado um laço rosa na fachada dos espaços do concelho, um símbolo de solidariedade e sensibilização que pretende chamar a atenção de todos os que passam pela Praça Conselheiro Silva Torres para esta importante mensagem de saúde pública. O laço foi executado por trabalhadoras da Biblioteca Municipal de Caminha, contribuindo para dar maior visibilidade à campanha. Entre as iniciativas programadas, destaca-se a Caminhada Outubro Rosa, que se realiza no próximo 31 de outubro, com partida às 9h30 e simultâneo a partir do terreiro em Caminha e do Parque Dr. Ramos Pereira em Vila Praia de Âncora, seguindo até Moledo. A participação na caminhada está sujeita à inscrição obrigatória até 23 de outubro nas juntas de freguesia de Caminha e Vilarelho, Moledo e Cristelo e Vila Praia de Âncora, bem como nos serviços do município de Caminha. No final da caminhada haverá um momento de convívio em Moledo e será disponibilizado transporte gratuito para o regresso dos participantes. Com estas iniciativas, o município de Caminha pretende chamar a atenção para a importância da prevenção do cancro da mama, incentivando a adoção de hábitos de vida saudáveis, a vigilância da saúde e a realização de exames de rastreio, fundamentais para o diagnóstico precoce. O ministro da Agricultura disse que os pastores têm toda a razão sobre os prejuízos causados pelo lobo ibérico nos rebanhos e que o governo está a fazer tudo para os compensar. Os pastores têm toda a razão, eu já disse que nós não podemos pôr o pastor a trabalhar para o lobo. O pastor tem de ter os seus rendimentos, afirmou José Manuel Fernandes. O governante, que falava à margem de um fórum sobre pastorícia extensiva que decorreu em Arcos Valdevez, adiantou que tem trabalhado em conjunto com a ministra do Ambiente no sentido de encontrarem medidas para compensar os pastores. Cerca de uma dezena de criadores de gado da região norte concentraram-se ontem à porta da Casa das Artes, onde decorreu o fórum e quando o ministro prestava declarações aos jornalistas, interpelaram-no, dizendo que só retirando os lobos ibéricos, espécie protegida, é que o problema se resolve. José Manuel Fernandes disse que tem trabalhado em conjunto com a ministra do Ambiente e Energia para encontrarem soluções que mitiguem a situação. Apontou o caso das indemnizações que foram atualizadas, passando para o triplo do valor até agora pago aos pastores. As medidas adicionais passam pela existência de presas naturais para o lobo, a implementação de cercas que protejam os rebanhos, o apoio de cães, mas o ministro da Agricultura afirmou que é preciso considerar as especificidades de cada região para as implementar. José Manuel Fernandes sublinhou ainda que o pastor coloca a comida na mesa, garante a segurança alimentar, faz um trabalho de biodiversidade com a redução do material combustível, diminuindo o risco de incêndios. O ministro defendeu que quando um animal é vítima de um lobo, o pastor deve ser compensado e foi interpelado por um dos criadores de gado que afirmou que os ataques do lobo são cada vez mais frequentes e que não querem indemnizações, querem os seus animais e o lobo fora do território. José Manuel Fernandes frisou que é preciso ter a verdadeira percepção do trabalho do agricultor e do pastor. Dirigindo-se ao ministro da Agricultura, o porta-voz da União de Produtores de Gado Lesados pelos Lobos, disse que ainda acredita que José Manuel Fernandes os possa ajudar, esperança que deixaram de ter na ministra do Ambiente.

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0: 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São 4 horas.
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0: São 5 horas.
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0: São 6 horas.
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4: A cidade de Viana do Castelo viveu este domingo um verdadeiro dia de festa do desporto com a realização da 4ª edição da Corrida da Ponte, evento de enorme sucesso organizado pelo Clube de Atletismo Olímpico Vianense. Com mais de 1.200 participantes a encher as ruas de energia, boa disposição e espírito esportivo, o icónico atravessamento da Ponte Eiffel sobre o Rio Lima voltou a ser o palco central de uma competição memorável. A par do sucesso organizativo, os atletas do Olímpico Vianense demonstraram uma supremacia absoluta em vários escalões e na classificação geral. Na prova principal de 10 km, o destaque e o domínio absoluto vai para Ricardo Pedra, que revalidou o título e voltou a vencer a prova de forma espetacular, concluindo o percurso no tempo de 29 minutos e 59 segundos. O domínio do clube no pódio masculino ficou ainda mais evidente com o excelente terceiro lugar de Wilson Cabral, que cortou a meta em 30 minutos e 43 segundos. Na classificação por equipas, 10 km, o esforço coletivo culminou no primeiro lugar para o Olímpico Vianense, conquistando através do somatório do primeiro e terceiro e quinto lugares. O quinto classificado na geral masculina foi Hugo Silva, que garantiu também o primeiro lugar no escalão M40. Ainda nos 10 km, Miguel Meira alcançou o primeiro lugar no escalão M45, finalizando a prova com a marca de 33 minutos e 22 segundos. Nas distâncias mais curtas e escalões de formação, os atletas do Clube de Atletismo Olímpico Vianense continuaram a somar triunfos de relevo. Na distância de 2 km geral, a vitória sorriu ao juvenil Rodrigo Lopes, que arrecadou o primeiro lugar com o tempo de 5 minutos e 41 segundos. Nos iniciados 2 km, o Olímpico voltou a conquistar o topo do pódio com Martim Rodrigues, a registrar o tempo de 3 minutos e 43 segundos. Nos Benjamins B, 1 km, Vicente Lima concluiu no primeiro lugar com a marca de 2 minutos e 2 segundos. Na vertente feminina, Luísa Herédia brilhou ao alcançar o segundo lugar com o tempo de 2 minutos e 24 segundos. Nos Benjamins A, 1 km, Rodrigo Nogueira subiu também ao pódio, garantindo o segundo lugar com a marca de 2 minutos e 12 segundos. A quarta corrida da ponte terminou assim com nota máxima para o Olímpico Vianense, que aliou a capacidade de mobilizar mais de 1.000 participantes ao brilho dos seus atletas, dominadores do primeiro ao último quilómetro. O município de Caminha associa-se à campanha Outubro Rosa, movimento internacional de sensibilização para a prevenção e diagnóstico precoce do cancro da mama. Ao longo do mês serão dinamizadas algumas iniciativas com o objetivo de alertar a população para a importância da adoção de comportamentos preventivos e da realização de rastreios regulares. Como forma de assinalar esta causa, foi colocado um laço rosa na fachada dos passos do concelho, um símbolo de solidariedade e sensibilização que pretende chamar a atenção de todos os que passam pela Praça Conselheiro Silva Torres para esta importante mensagem de saúde pública. O laço foi executado por trabalhadoras da Biblioteca Municipal de Caminha, contribuindo para dar maior visibilidade à campanha. Entre as iniciativas programadas, destaca-se a Caminhada Outubro Rosa, que se realiza no próximo 31 de outubro, com partida às 9h30 e simultâneo a partir do terreiro em Caminha e do Parque Doutor Ramos Pereira em Vila Praia de Âncora, seguindo até Moledo. A participação na caminhada está sujeita à inscrição obrigatória até 23 de outubro nas juntas de freguesia de Caminha e Vilarelho, Moledo e Cristelo e Vila Praia de Âncora, bem como nos serviços do município de Caminha. No final da caminhada haverá um momento de convívio em Moledo e será disponibilizado transporte gratuito para o regresso dos participantes. Com estas iniciativas, o município de Caminha pretende chamar a atenção para a importância da prevenção do cancro da mama, incentivando a adoção de hábitos de vida saudáveis, a vigilância da saúde e a realização de exames de rastreio, fundamentais para o diagnóstico precoce. O ministro da Agricultura disse que os pastores têm toda a razão sobre os prejuízos causados pelo lobo ibérico nos rebanhos e que o governo está a fazer tudo para os compensar. Os pastores têm toda a razão, eu já disse que nós não podemos pôr o pastor a trabalhar para o lobo. O pastor tem de ter os seus rendimentos, afirmou José Manuel Fernandes. O governante, que falava à margem de um fórum sobre pastorícia extensiva que decorreu em Arcos Valdevez, adiantou que tem trabalhado em conjunto com a ministra do Ambiente no sentido de encontrarem medidas para compensar os pastores. Cerca de uma dezena de criadores de gado da região norte concentraram-se ontem à porta da Casa das Artes, onde decorreu o fórum e quando o ministro prestava declarações aos jornalistas, interpelaram-no, dizendo que só retirando os lobos ibéricos, espécie protegida, é que o problema se resolve. José Manuel Fernandes disse que tem trabalhado em conjunto com a Ministra do Ambiente e Energia para encontrarem soluções que mitiguem a situação. Apontou o caso das indenizações que foram atualizadas, passando para o triplo do valor até agora pago aos pastores. As medidas adicionais passam pela existência de presas naturais para o lobo, a implementação de cercas que protejam os rebanhos, o apoio de cães, mas o Ministro da Agricultura afirmou que é preciso considerar as especificidades de cada região para as implementar. José Manuel Fernandes sublinhou ainda que o pastor coloca a comida na mesa, garante a segurança alimentar, faz um trabalho de biodiversidade com a redução do material combustível, diminuindo o risco de incêndios. O ministro defendeu que quando um animal é vítima de um lobo, o pastor deve ser compensado e foi interpelado por um dos criadores de gado que afirmou que os ataques do lobo são cada vez mais frequentes e que não querem indemnizações, querem os seus animais e o lobo fora do território. José Manuel Fernandes frisou que é preciso ter a verdadeira percepção do trabalho do agricultor e do pastor. Dirigindo-se ao ministro da Agricultura, o porta-voz da União de Produtores de Gado Lesados pelos Lobos, disse que ainda acredita que José Manuel Fernandes os possa ajudar, esperança que deixaram de ter na ministra do Ambiente.
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3: São 7 horas.
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6: São 8 horas.
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1: A cidade de Viana do Castelo viveu este domingo um verdadeiro dia de festa do desporto com a realização da 4ª edição da Corrida da Ponte, evento de enorme sucesso organizado pelo Clube de Atletismo Olímpico Vianense. Com mais de 1.200 participantes a encher as ruas de energia, boa disposição e espírito esportivo, o icónico atravessamento da Ponte Eiffel sobre o Rio Lima voltou a ser o palco central de uma competição memorável. A par do sucesso organizativo, os atletas do Olímpico Vianense demonstraram uma supremacia absoluta em vários escalões e na classificação geral. Na prova principal de 10 km, o destaque e o domínio absoluto vai para Ricardo Pedra, que revalidou o título e voltou a vencer a prova de forma espetacular, concluindo o percurso no tempo de 29 minutos e 59 segundos. O domínio do clube no pódio masculino ficou ainda mais evidente com o excelente terceiro lugar de Wilson Cabral, que cortou a meta em 30 minutos e 43 segundos. Na classificação por equipas, 10 km, o esforço coletivo culminou no primeiro lugar para o Olímpico Vianense, conquistando através do somatório do primeiro e terceiro e quinto lugares. O quinto classificado na geral masculina foi Hugo Silva, que garantiu também o primeiro lugar no escalão M40. Ainda nos 10 km, Miguel Meira alcançou o primeiro lugar no escalão M45, finalizando a prova com a marca de 33 minutos e 22 segundos. Nas distâncias mais curtas e escalões de formação, os atletas do Clube de Atletismo Olímpico Vianense continuaram a somar triunfos de relevo. Na distância de 2 km geral, a vitória sorriu ao juvenil Rodrigo Lopes, que arrecadou o primeiro primeiro lugar com o tempo de 5 minutos e 41 segundos. Nos iniciados 2 km, o Olímpico voltou a conquistar o topo do pódio com Martim Rodrigues a registar o tempo de 3 minutos e 43 segundos. Nos Benjamins B, 1 km, Vicente Lima concluiu no primeiro lugar com a marca de 2 minutos e 2 segundos. Na vertente feminina, Luísa Herédia brilhou ao alcançar o segundo lugar com o tempo de 2 minutos e 24 segundos. Nos Benjamins A, 1 km, Rodrigo Nogueira subiu também ao pódio, garantindo o segundo lugar com a marca de 2 minutos e 12 segundos. A quarta corrida da ponte terminou assim com nota máxima para o Olímpico Vianense, que aliou a capacidade de mobilizar mais de 1000 participantes ao brilho dos seus atletas, dominadores do primeiro ao último quilómetro. O município de Caminha associa-se à campanha Outubro Rosa, movimento internacional de sensibilização para a prevenção e diagnóstico precoce do cancro da mama. Ao longo do mês serão dinamizadas algumas iniciativas com o objetivo de alertar a população para a importância da adoção de comportamentos preventivos e da realização de rastreios regulares. Como forma de assinalar esta causa, foi colocado um laço rosa na fachada dos espaços do Conselho, um símbolo de solidariedade e sensibilização que pretende chamar a atenção de todos os que passam pela Praça Conselheiro Silva Torres para esta importante mensagem de saúde pública. O laço foi executado por trabalhadoras da Biblioteca Municipal de Caminha, contribuindo para dar maior visibilidade à campanha. Entre as iniciativas programadas, destaca-se a Caminhada Outubro Rosa, que se realiza no próximo 31 de outubro, com partida às 9h30 e simultâneo a partir do terreiro em Caminha e do Parque Dr. Ramos Pereira em Vila Praia de Âncora, seguindo até Moledo. A participação na caminhada está sujeita à inscrição obrigatória até 23 de outubro nas juntas de freguesia de Caminha e Vilarelho, Moledo e Cristelo e Vila Praia de Âncora, bem como nos serviços do município de Caminha. No final da caminhada haverá um momento de convívio em Moledo e será disponibilizado transporte gratuito para o regresso dos participantes. Com estas iniciativas, o município de Caminha pretende chamar a atenção para a importância da prevenção do cancro da mama, incentivando a adoção de hábitos de vida saudáveis, a vigilância da saúde e a realização de exames de rastreio, fundamentais para o diagnóstico precoce. O ministro da Agricultura disse que os pastores têm toda a razão sobre os prejuízos causados pelo lobo ibérico nos rebanhos e que o governo está a fazer tudo para os compensar. Os pastores têm toda a razão, eu já disse que nós não podemos pôr o pastor a trabalhar para o lobo. O pastor tem de ter os seus rendimentos, afirmou José Manuel Fernandes. O governante, que falava à margem de um fórum sobre pastorícia extensiva que decorreu em Arcos Valdevez, adiantou que tem trabalhado em conjunto com a ministra do Ambiente no sentido de encontrarem medidas para compensar os pastores. Cerca de uma dezena de criadores de gado da região norte concentraram-se ontem à porta da Casa das Artes, onde decorreu o fórum e quando o ministro prestava declarações aos jornalistas, interpelaram-no, dizendo que só retirando os lobos ibéricos, espécie protegida, é que o problema se resolve. José Manuel Fernandes disse que tem trabalhado em conjunto com a ministra do Ambiente e Energia para encontrarem soluções que mitiguem a situação. Apontou o caso das indenizações que foram atualizadas, passando para o triplo do valor até agora pago aos pastores. As medidas adicionais passam pela existência de presas naturais para o lobo, a implementação de cercas que protejam os rebanhos, o apoio de cães, mas o ministro da Agricultura afirmou que é preciso considerar as especificidades de cada região para as implementar. José Manuel Fernandes sublinhou ainda que o pastor coloca a comida na mesa, garante a segurança alimentar, faz um trabalho de biodiversidade com a redução do material combustível, diminuindo o risco de incêndios. O ministro defendeu que quando um animal é vítima de um lobo, o pastor deve ser compensado e foi interpelado por um dos criadores de gado que afirmou que os ataques do lobo são cada vez mais frequentes e que não querem indemnizações, querem os seus animais e o lobo fora do território. José Manuel Fernandes frisou que é preciso ter a verdadeira percepção do trabalho do agricultor e do pastor. Dirigindo-se ao ministro da Agricultura, o porta-voz da União de Produtores de Gado Lesados pelos Lobos, disse que ainda acredita que José Manuel Fernandes os possa ajudar, esperança que deixaram de ter na ministra do Ambiente.
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0: São 10 horas.
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